0: 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Son las 3:36.
1: Eu sei que tu gosta da fruta, mas essa é diferente.